0: Proteção do risco e favorecer comportamentos menos seguros em meio aquático. Segundo a Organização Mundial da Saúde, o afogamento é uma das principais causas de morte em crianças, adolescentes e jovens adultos, estando entre as 10 principais causas de morte entre os 5 e os 24 anos. No guia agora divulgado, a DGS identifica os grupos mais vulneráveis, entre os quais crianças pequenas, especialmente entre 1 e 4 anos, crianças e jovens com reduzidas competências de natação, adolescentes e jovens adultos que adotam comportamentos de risco, como saltar para a água em locais perigosos ou tentar atravessar grandes distâncias a nado sem preparação. As pessoas com 50 ou mais anos, doentes crónicos e pessoas sob o efeito do álcool ou de substâncias psicoativas também estão entre os grupos mais vulneráveis. A tradicional festa de São Romão realiza-se a partir de hoje até ao próximo domingo na Costa de Santo André, com a recriação dos seculares banhos de São Romão, música, folclore, bailes e convívio. A iniciativa organizada pela Junta de Freguesia de Santo André, com o apoio da Câmara de Santiago do Cacém, decorre na tenda multiusos e pretende manter viva uma tradição associada a esta região. A festa abre esta sexta-feira às 18 horas, seguindo-se meia hora depois animação musical com Ivo Ramada. Às 21h30 realiza-se um baile com Luís Godinho. No sábado e no domingo, pelas 11 da manhã, estão previstos cortejos etnográficos e a recriação do tradicional banho de São Romão, com a participação de grupos folclóricos e do grupo de trajes e tradições da Lagoa de Santo André. O programa inclui ainda almoços partilhados, atuações de folclore, música e bailes. No sábado, o encerramento do dia faz-se com Ricardo Alves e no domingo com João Tendeiro e Ricardo Jorge. Ao longo dos 3 dias haverá também comes e bebes, exposição e venda de artesanato, frutas e doçaria da região, assim como quermesse. A Mostra Gastronómica do Pão regressa este sábado a São Domingos com sabores tradicionais do Alentejo e animação ao longo da noite. A iniciativa realiza-se na Rua Escritor Manuel da Fonseca, junto à Casa do Povo, e volta a juntar várias receitas em que o pão assume papel principal.
1: Estamos no sítio certo para provar o melhor pão. E não só o melhor pão, como também os melhores pratos mais tradicionais aqui da nossa região, feitos a partir do pão. Vamos ter a sorda de alho, sopa de tomate, miolos com carne frita, migas também com carne frita, sopas de feijão com abóbora e sopas de aldroegas.
0: Declarações de Lícia Cortes, da JUPA, Associação da Juventude Unida pela Aldeia. Os pratos são servidos em pequenas doses através de um cartão adquirido pelos visitantes, permitindo experimentar várias especialidades. A organização destaca o crescimento da iniciativa, que no ano passado recebeu cerca de 600 pessoas.
1: Desde a primeira edição, nós temos tido um aumento incrível das pessoas que nos visitam. Na edição passada já contámos com cerca de 600 visitantes. Para uma aldeia da dimensão de São Domingos é uma festa com uma grande dimensão e deixa-nos a todos muito orgulhosos.
0: A preparação das receitas é assegurada por voluntários da terra e decorre no exterior à vista do público.
1: Sim, são pessoas voluntárias que fazem, pessoas que nós conhecemos que gostam de cozinhar e que cozinham bem, que nós convidamos e que vêm fazer os pratos. Posso dizer também que toda a cozinha é no exterior. As pessoas que nos visitam conseguem ver enquanto a comida é preparada.
0: Este ano a organização reforçou também a componente de animação com os Moços do Cante, Ana Arrebentinha e baile com o Marco Filipe, explica Alicia Cortes.
1: Este ano apostámos um bocadinho mais forte na animação. Vamos ter na abertura do recinto os Moços do Cante, logo na zona de recepção. Depois, mais tarde, a Ana Arrebentinha, que vai dar um espetáculo muito giro. E depois segue-se o baile até ao final da festa.
0: A Mostra Gastronómica do Pão é organizada pela JUPA, Juventude Unida pela Aldeia, pela Junta de Freguesia de São Domingos, e arranca pelas 19 horas deste sábado. O convite está feito. É tudo quanto a notícias. Continuação de uma boa sexta-feira.
2: Notícias atualizadas na rádio pela jornalista Helga Nobres, ela que regressa à M24 com mais informação a partir das 2 da tarde. 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
2: Meio-dia com 10 minutos.
4: Temperatura atual, 28 graus.
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1: A Organização das Nações Unidas para a Alimentação e a Agricultura alerta para mais uma subida dos preços dos alimentos. É o destaque desta edição do Pulsar Económico.

A FAO, a Organização das Nações Unidas para a Alimentação e a Agricultura, alerta para um iminente aumento global dos preços dos alimentos, impulsionado pelos conflitos no Irão e na Ucrânia e pelo fenómeno climático El Niño. Embora os preços tenham registrado uma acalmia temporária, o encarecimento do petróleo e do gás natural, agravado por constrangimentos no Estreito de Hormuz e danos a infraestruturas energéticas na Rússia, está a elevar os custos do gasóleo, do transporte, do embalamento e da produção de fertilizantes. De acordo com a FAO, a transmissão destes custos para o consumidor final demora entre 3 a 6 meses, prevendo-se uma subida de preços até ao final do ano e um impacto ainda mais vincado no ano seguinte. A compressão das margens de lucro dos agricultores já está a condicionar as decisões de plantação à escala global, afetando regiões como a Europa, os Estados Unidos, o Brasil e a Ásia. Adicionalmente, a intensidade prevista para o El Niño deverá alterar significativamente os padrões de precipitação e afetar o rendimento das colheitas, uma combinação de fatores que ameaça colocar dezenas de milhões de pessoas em situação de insegurança alimentar aguda. O cabaz de 63 produtos alimentares monitorizado semanalmente pela DECO Proteste registrou um ligeiro aumento de 12 cêntimos entre 29 de julho e 5 de agosto, fixando-se em 253,60 euros. Apesar desta subida semanal, comprar este conjunto de bens está 11,77 euros mais barato do que no início do ano. Contudo, o mesmo cabaz encareceu 12,95 euros em relação ao ano passado e custa mais 65,90 euros do que no início de 2022. Na última semana, as maiores subidas foram lideradas pelo alho seco, a seguido do fiambre de perna extra fatiado e do pão de forma sem côdea. Em relação ao mesmo período de 2025, os produtos com maiores subidas foram o bacalhau graúdo, o robalo e a perca do Nilo. Já no acumulado desde o início do estudo, em janeiro de 2022, os destaques de subida pertencem à carne de novilho para cozer, ao bacalhau graúdo e aos ovos. No segundo trimestre, a taxa de desemprego em Portugal fixou-se em 5,3%, o valor mais baixo desde o início da série em 2011, abrangendo 300.800 pessoas. Em sentido oposto, a população empregada aumentou para cerca de 5.400.000 pessoas, registando o total mais elevado desde o primeiro trimestre de 2011. Com esta evolução, a população ativa cresceu para 5.700.000 pessoas, enquanto a população inativa diminuiu para aproximadamente 3.700.000 pessoas. Nos indicadores específicos, a taxa de desemprego jovem situou-se em 18,3% e o desemprego de longa duração representou 37,3% do total de desempregados. Paralelamente, 21,3% dos trabalhadores, quase 1.200.000 pessoas, estiveram em teletrabalho, a proporção mais elevada desde o terceiro trimestre de 2023. Já a subutilização do trabalho abrangeu 525.800 pessoas, reduzindo a respectiva taxa para 9,1%, que constitui também o valor mais baixo registado desde 2011. A nova série de certificados do Tesouro, Série 5, captou 297 milhões e 700 mil euros no seu primeiro mês de comercialização, até 31 de julho. O produto disponibilizado no início do mês passado para substituir os anteriores certificados do Tesouro Poupança Valor atraiu 8.300 aforradores, tendo registado um valor médio de subscrição de cerca de 28.200 euros, o que, segundo o Ministério das Finanças, permitiu cumprir o objetivo de atrair as poupanças dos pequenos investidores. Aprovados a 3 de julho, estes títulos apresentam uma maturidade de 10 anos, destinam-se a investidores com menor necessidade de liquidez e admitem resgate antecipado após o primeiro ano. O produto é remunerado com taxas de juro fixas e crescentes ao longo do tempo, a começar nos 2,35% no primeiro ano e subindo progressivamente para 2,45% no segundo e no terceiro ano, 2,65% no quarto e no quinto, 2,75% no sexto e no sétimo ano, 2,85% no oitavo e também no nono ano e até atingir o máximo de 3,35% no décimo ano.
Agência Portuguesa do Ambiente passou a permitir a venda de embalagens sem o símbolo Volta a partir de 10 de agosto, tendo como objetivo o escoamento dos stocks existentes após o fim do período de transição. De acordo com a Aresp, esta clarificação autoriza os estabelecimentos do canal Horeca, distribuidores, grossistas e retalhistas a comercializarem os produtos em stock pré-volta, devendo os respectivos resíduos ser depositados no ecoponto amarelo. Em alternativa ao mercado, estas embalagens podem ser doadas a entidades sem fins lucrativos ou utilizadas para consumo interno pelas empresas. Em simultâneo, o sistema de reembolso Volta alcançou 100 milhões de embalagens devolvidas e uma taxa de recolha de 38% nos últimos 3 meses. Contudo, a procura pela devolução do incentivo de 10 cêntimos tem gerado problemas de higiene urbana e vandalização de contentores de lixo em várias cidades. A SDR Portugal declarou estar disponível para colaborar com os municípios no reforço da infraestrutura, assinalando que constrangimentos idênticos no arranque do sistema também ocorreram e foram posteriormente superados em diversos países europeus.

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1: A edição de Pulsar Económico de volta a partir das 2 da tarde à M24 e também com a edição das 18 horas para escutar nesta sexta-feira.
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1: Meio-dia com 18 minutos.
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6: Boa tarde, bem-vindos a mais uma edição do programa de Porta Aberta. Fique connosco até bem perto das 14 horas e fique a saber o que se passa no seu município.

0: A Câmara Municipal de Santiago de Cacém assinou, dia 28 de julho, um protocolo de colaboração destinado à implementação de um programa de educação e sensibilização ambiental e à dinamização do Centro Nacional de Educação Ambiental para a Conservação da Natureza, em alinhamento com o plano de cogestão da Reserva Natural das Lagoas de Santo André e da Sancha. O compromisso firmado com a Comissão de Coordenação e Desenvolvimento da Região Alentejo, Instituto de Conservação da Natureza e Florestas e Município de Sines formaliza a cooperação entre as quatro entidades, consolidando o trabalho desenvolvido nos últimos anos e garantindo a continuidade de programas de educação e sensibilização ambiental dirigidos às escolas, às comunidades e aos visitantes. O Presidente da Câmara Municipal de Santiago de Cacém, Bruno Gonçalves Pereira, manifestou a sua enorme satisfação pela formalização de um compromisso que vai abrir novos caminhos.
1: O facto de estarem presentes aqui os mais altos representantes das respectivas instituições, penso que também deu um sinal do nosso empenho, quer a CCDR, quer as duas câmaras, quer o próprio ICNF, o diretor regional, que há um empenho crescente. Ou seja, nós de facto sabemos que o futuro passa pela consciencialização do ambiente, sabemos que às vezes há pequenos retoques que podem ser feitos e coisas maiores. Está prevista também uma rota entre o Guadiana, a Serra de São Mamede, na região de Porto Alegre, e aqui as Lagoas de Sancha e de Santo André, em Sines e Santiago, para que as nossas crianças dos outros pontos do país e até as do interior do Alentejo, quando vêm a esta região, que venham também à parte que tem mais a ver com a conservação da natureza, com estas paisagens, com a observação de pássaros, com dois centros nacionais aqui, um ornitológico, observação de pássaros, e o outro de interpretação e ecológica e de conservação da natureza. Eu acho que agora ainda nos cria mais obrigações trabalharmos nesse sentido. Felizmente, o Governo da República, através da CCDR, estão muito atentos para este fenómeno. Em breve também teremos reuniões descentralizadas de alguns destes organismos aqui no nosso território, na nossa região, nomeadamente nestes dois concelhos aqui mais ligados ao núcleo do litoral alentejano, ao núcleo duro, se quisermos. E todos estes são sinais de que as coisas vão começar a prosperar. Queremos ver outra vez mais crianças aqui, queremos passar a ver mais investigadores das universidades, e numa altura em que a academia também, quer para Sines, quer para Santiago e para Santo André, está extremamente interessada, como nós, como é óbvio, em vir para o território, penso que temos aqui a fórmula para a tempestade positiva perfeita para começar tudo a avançar mais rapidamente. Porque o trabalho feito para trás é extraordinário, nomeadamente dos técnicos que aqui estão, a Isa e o João Carlos Farinha. É algo que devemos ser agradecidos. Os técnicos estão no terreno, como o Paulo Encarnação, tanto tempo, e foram estas pessoas que mantiveram e que até conseguiram ampliar em momentos, exceção feita ao período da pandemia, por exemplo, o que estes centros nacionais têm sido. E agora está na altura de darmos mais meios a estas pessoas que tudo fizeram, no fundo, para termos aqui uma grande vinda em termos de futuro do que é a comunidade escolar e o conhecimento da natureza e do meio ambiente.
0: Para o diretor regional do Alentejo, do Instituto de Conservação da Natureza e Florestas, José Calado, é importante ter as espécies vegetais e animais, mas também é importante ter as pessoas.
2: Todas as estruturas evoluem, todas as espécies evoluem, as estruturas também, portanto nós temos que ir sempre tendo alguma recuperação para recebermos as pessoas, para termos capacidade das pessoas visitarem e perceberem e compreenderem. Temos que ter também estruturas para receber, para elas andarem, para visitarem. Não podemos ter. É importante ter as espécies vegetais e as espécies animais, mas é importante serem visitadas pelas pessoas. Está lá ao pé delas. Por vezes temos que ter uma estrutura para fazer lá chegar. Não é só a estrutura num espaço físico fechado, como está aqui. É importante, mas é importante o mundo lá fora, mais real. E para isso, há estruturas que vão se degradando com o tempo, e aquilo que eu disse é um desafio de todas as entidades, é nós conseguirmos conservar e melhorar. Nós não queremos deixar para os nossos descendentes pior do que aquilo que recebemos. Portanto, é melhorar as infraestruturas que aqui existem. Não as deixar degradar, quando estão a degradar, termos, como hoje em dia, os dinheiros públicos não abundam como nunca abundaram. O que nós temos que ir à procura de alguns projetos entre todos e trabalhar para conseguirmos manter forma evolutiva toda esta estrutura, de preferência manter e melhorar.
0: Com a tutela do ambiente, Sónia Ramos, vice-presidente da Comissão de Coordenação e Desenvolvimento Regional do Alentejo, afirmou que com o atual protocolo aumenta o grau de compromisso destas quatro entidades.
3: Do ponto de vista ambiental, da educação ambiental, como sabemos, é um ponto fundamental naquilo que são as nossas competências, mas também numa estratégia do futuro para a conservação da natureza. O dia de hoje é duplamente simbólico, foi escolhido também o dia 28 de julho por ser precisamente o Dia Nacional e Mundial da Conservação da Natureza e vem sobretudo reforçar um compromisso destas quatro entidades, que já existe na prática, mas que nos permite também aumentar esse grau de compromisso e a partir daqui melhorar naturalmente aquilo que é este espaço da Reserva Natural, melhorar as infraestruturas de apoio e ter aqui uma estratégia mais intensiva, se me permitem a expressão, no que diz respeito à atratividade de turistas, de grupos, de pessoas, de jovens nacionais e internacionais, porque este espaço tem realmente condições para ser uma grande mostra daquilo que é também a paisagem alentejana com a qual todos nós nos identificamos. Portanto, aquilo que eu vejo aqui hoje é um dia muito importante para nós, para a área da CCDR, do ambiente, naturalmente. A presença do Sr. Presidente da CCDR também vem reforçar este compromisso e esta aposta, que está sobretudo em linha com o Plano Nacional de Restauro da Natureza e com aquilo que são os grandes objetivos do Ministério e, portanto, do Governo da República, em linha, naturalmente, com a União Europeia. Vamos naturalmente pensar e refletir sobre isso e estudar a melhor maneira para conseguir naturalmente verbas para fazer a manutenção de um espaço que existe já há bastante tempo, mas que naturalmente precisa sempre de conservação e essa será, penso eu, a partir de hoje, aqui a grande aposta, olhar para o Monte do Paio, como este Centro Nacional de Educação Ambiental que é, e tentar melhorar aquilo que são as condições até de acolhimento dos visitantes. Mas penso que a partir de hoje é possível fazer esse estudo e é possível ver como é que nós podemos, enfim, cumprir a nossa missão, neste caso ambiental, que é melhorar as condições de recepção dos visitantes, mas também, sobretudo, assegurar-nos que as condições desta reserva se mantêm inalteradas e enfim, cumprem os padrões daquilo que nos é exigido.
0: A cerimónia de assinatura do protocolo entre estas quatro entidades foi celebrado de forma simbólica no Dia Nacional da Conservação da Natureza e no Dia Mundial da Conservação da Natureza, reforçando o compromisso das entidades parceiras com a valorização do património natural, a educação ambiental e a promoção de uma cidadania mais participativa e consciente.

0: município de Santiago de Cacém recebeu dia 24 de julho, na sala de sessões do edifício sede do município, uma delegação do Ministério das Obras Públicas, Urbanismo e Habitação da província de Huambo, República de Angola, com o objetivo de se inteirarem da realidade da administração autárquica nacional, subsaindo deste contacto o sentimento de aprendizagem mútua e experiência proveitosa que as duas entidades esperam aprofundar. O presidente da Câmara Municipal de Santiago do Cacém, Bruno Gonçalves Pereira, salientou que foi com imenso gosto que recebeu esta comitiva.
1: Angola é uma terra de oportunidades, por isso foi com imenso gosto que recebemos esta comitiva de altos quadros, desde os ministérios, dos governos regionais, de técnicos altamente especializados e que quiseram vir conhecer no terreno, na parte prática, como é que administramos este território, porque há muitas semelhanças com algumas das províncias, das cidades capitais de província também. Por outro lado, também é uma oportunidade para nós aprendermos com um país que está a projetar-se, um país relativamente recente, com os quais temos laços históricos, de língua e tudo mais, e por isso vejo com muito bons olhos esta perspectiva de termos no nosso território esta aprendizagem mútua, eu diria, porque nós também vamos aprender com certeza com a experiência e é um gosto também partilhar algum conhecimento que tínhamos.
2: Este foi apenas uma primeira abordagem. Daqui para o futuro, que outras iniciativas neste âmbito poderão surgir?
1: Iniciados estes contactos agora, nós estaremos, penso eu, em contacto permanente. Pensamos que um dos primeiros passos será haver sessões técnicas das várias áreas de conhecimento. Estamos a falar de habitação, vias de comunicação, comunicação em geral, gestão, planos de organização do território, os chamados instrumentos de organização de território e de gestão, e também as diferenças entre o mundo mais não urbano e o mundo urbano. São assim quatro ou cinco das temáticas que foi mostrado pela comitiva interesse e naturalmente também são assuntos muito pertinentes aqui na região de Santiago do Cacém e do Alentejo Litoral.
0: O vice-governador da província do Huambo para os Serviços Técnicos e Infraestruturas, Edgar Hilário, felicitou o presidente da Câmara Municipal pela abertura total em receber a comitiva angolana e considerou fundamental este tipo de contactos.
3: A importância é fundamental. Como deve imaginar, a Europa como um todo é um continente consolidado, com uma história inegável de sucesso na área ou no domínio da gestão do território. E nós, como países em crescimento, países recém-criados, com pouco menos de 5 décadas, temos sempre que ter contacto com as realidades mais antigas e que deram certo, de modo a evitarmos os erros que se cometem no percurso.
2: Daquilo que ouviu hoje, já leva na bagagem alguns itens de interesse para esse trabalho?
3: Sim, levamos sim. Primeiro, felicito o Presidente da Câmara pela abertura total em receber-nos, mostrar-nos a espinha dorsal da Câmara Municipal que ele dirige e nós podemos perceber, no essencial, o pormenor do sucesso que vão grageando enquanto instituição pública. Claro que o aprendizado é sempre contínuo e também, da nossa parte, há uma abertura para mostrarmos à Câmara Municipal aquilo que vamos fazendo e abertura igualmente para correções pontuais aí onde haver.
0: A delegação era composta por 2 dezenas de altos quadros dos ministérios dos governos regionais da província de Huambo e de técnicos altamente especializados que quiseram conhecer no terreno a realidade administrativa de uma Câmara Municipal portuguesa. Huambo é uma das 21 províncias de Angola, composta por 11 municípios e localiza-se na região central do país. A capital da província está na cidade e município de Huambo.

0: e casar é para esquecer.
1: Tudo apanhos nas festas de São Romão na costa de Santo André. As tradicionais festas de São Romão fazem uma viagem ao passado nos dias 7, 8 e 9 de agosto, ao recriarem os escolares banhos de São Romão na costa de Santo André. O programa das festividades conta com muita animação, entre bailes, música tradicional, ranchos folclóricos, cortejo etnográfico e feirinha com produtos da região, que tem lugar na tenda Multiusos, uma iniciativa organizada pela Junta de Freguesia de Santo André e que a Câmara Municipal de Santiago do Cacém apoia para que se mantenha viva esta tradição. Reza a história que todos os anos, até meados do século XIX, agentes do campo, no final dos trabalhos agrícolas, desciam à costa de Santo André. Vinham em grande número nas carroças puxadas pelas bestas. Os banhistas vestidos dos pés à cabeça, eles de calça preta e camisa branca, elas de saia rodada escura e blusa clara de mangas compridas. Já na praia, os carros eram colocados com os varais ao alto, improvisavam-se uns toldos feitos com colchas de cama para resguardar do sol o lauto almoço bem regado a vinho tinto com a inevitável sobremesa de melancia. Quando o calor apertava, era a vê-los a arregaçar as calças e elas a subir a saia para se refrescarem nas ondas do mar. O folguedo seguia, fazendo-se a corte às moças, brincava-se e partilhava-se, e havia dança ao som do acordeão e da gaita de beiços, pela noite dentro, à luz de candeias a petróleo. Era assim a tradição dos banhos de São Romão, que serão recriados nos próximos dias 7, 8 e 9 de agosto, na costa de Santo André. Não perca então, participe nesta iniciativa. A recriação dos tradicionais banhos de São Romão é trazida pelo rancho folclórico Ninho de uma Aldeia, de São Bartolomeu da Serra, e o grupo Trajes e Tradições da costa de Santo André. Programa completo no site da Câmara Municipal de Santiago do Cacém.

0: Auditório Municipal António Cheinho recebe dia 9 de agosto o concerto da GMO Orquestra, música Senza Confini, Music Without Borders, a orquestra italiana de jovens músicos do Val de Ossola, também conhecida por GMO, foi fundada em 2001 por uma ideia do maestro Alberto Lanza, com o objetivo de proporcionar a jovens e talentosos músicos a oportunidade de experimentar pela primeira vez a música de conjunto, combinando instrumentos de sopro, cordas, percussão e instrumentos digitais num único grupo. Em 25 anos, a GMO realizou cerca de 500 concertos por toda a Europa e durante a sua digressão por Portugal apresentará o seu novo repertório Música Senza Confini, dia 9 de agosto, em Santiago do Cacém, no Auditório Municipal António Cheinho, a partir das 21h30. As entradas são gratuitas mediante o levantamento prévio de bilhete no Auditório Municipal António Cheinho.
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0: Alentejo Meu, Imagens da Minha Terra, exposição de pintura de Hilda Rito, para ver de 22 de agosto a 24 de outubro no Museu Municipal de Santiago do Cacém. Inauguração da exposição, dia 22 de agosto, pelas 16 horas. Hilda Maria Pereira Rito nasceu em São Bartolomeu da Serra, no concelho de Santiago do Cacém, em 1947. Em 1962, abraça a bonita profissão de fotógrafa no conceituado estúdio Foto Correia. Passada uma década, abre com a sua colega Maria Carolina Mestre Pinela Cardador, o estúdio Foto Hildalina, onde ainda hoje se mantém ocupadas profissionalmente. Exposição para ver de terça-feira à sexta-feira, das 10 às 12 horas, das 14 às 16 horas e 30 minutos. Sábados, das 12 às 18 horas, o Museu Municipal encerra aos domingos, segundas-feiras e feriados. Destinatários, público em geral. Não perca então esta exposição, Alentejo Meu, Imagens da Minha Terra, para ver de 22 de agosto a 24 de outubro, no Museu Municipal de Santiago do Cacém. Exposição de pintura de
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0: Inaugurada a 1 de agosto e patente até dia 27 de setembro, no Auditório Municipal António Cheinho, em Santiago do Cacém, a exposição Profissões em Extinção, organizada pela Associação Cultural e Social de Santiago do Cacém, com o apoio da Câmara Municipal de Santiago do Cacém, irá mostrar exemplos de profissões que fazem hoje pouco sentido. As modistas, os sapateiros, os alfaiates, os calceteiros, os funileiros, latoeiros, ou também outras como os moleiros, os tanoeiros, as telefonistas, mas são saberes que devem ser respeitados e salvaguardados, até porque talvez venha a ser necessário retomá-los. E quais as próximas profissões a extinguir-se? Que outras vão ser necessárias no próximo amanhã? São questões deixadas pela exposição Profissões em Extinção, que pode ver no Auditório Municipal António Cheinho, em Santiago do Cacém, numa organização pela Associação Cultural e Social de Santiago do Cacém, com o apoio da Câmara Municipal de Santiago do Cacém, uma exposição, Profissões em Extinção, inaugurada a 1 de agosto e patente até dia 27 de setembro.

0: Atendimento de apoio ao tecido empresarial e ao empreendedorismo da Adral realiza-se no dia 10 de agosto, entre as 10 e as 16 horas e 30 minutos, no Gabinete de Apoio ao Empresário em Santiago do Cacém. O atendimento gratuito aos empresários pelos técnicos da Adral. Faça a sua marcação através do telefone 269-829-419 ou por e-mail com endereço ddet@cm-santiago-cacem.pt. Este atendimento surge no âmbito do protocolo para o apoio ao tecido empresarial e ao empreendedorismo estabelecido entre a Câmara Municipal de Santiago do Cacém e a Agência de Desenvolvimento Regional do Alentejo, Adral, com o intuito de apoiar e fomentar o desenvolvimento económico sustentado do município.
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0: Livros, jornais, revistas e ateliês, tudo à beira-mar, é este o mote para mais uma edição da iniciativa Biblioteca na Praia, na Costa de Santo André, que decorre desde 1 de julho até 28 de agosto. Os banhistas e curiosos poderão usufruir deste serviço em plena praia, de segunda a sexta-feira, das 10 às 13 horas e das 14 às 18 horas.
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0: A Praia da Costa de Santo André e da Fonte do Cortiço, no Conselho de Santiago do Cacém, receberam o galardão Praia Zero Poluição 2026. A distinção é atribuída às zonas balneares, onde não foi registada qualquer contaminação microbiológica nas análises à qualidade das águas ao longo das últimas três épocas balneares, mantendo em simultâneo a classificação de excelente durante esse período. A atribuição deste galardão pela Zero, Associação Sistema Terrestre Sustentável, reforça o compromisso da autarquia com a qualidade ambiental, a preservação dos ecossistemas costeiros e a valorização do nosso território. Anualmente, a Zero, Associação Sistema Terrestre Sustentável, atribui a distinção Praia Zero Poluição às praias que, ao longo das três últimas épocas balneares, 2023, 24 e 25, não só tiveram sempre classificação de excelente, como apresentaram valores nulos ou inferiores ao limite de detecção em todas as análises efetuadas aos dois parâmetros microbiológicos controlados e previstos na legislação.

0: Câmara Municipal de Santiago de Cacém aprovou dia 8 de maio, em reunião de Câmara, a adjudicação da construção do edifício habitacional multifamiliar de 24 fogos a custos controlados em Cercal do Alentejo, na Estrada de Colos, à empresa António Saraiva e Filhos Limitada, pelo valor de 3.692.404 euros. A empreitada faz parte da Estratégia Local de Habitação do município e tem como objetivo facilitar o acesso à habitação, oferecendo arrendamento a preços inferiores aos praticados no mercado. A iniciativa, integrada no programa Primeiro Direito, definido pelo Decreto-Lei número 37/2018, que visa dar resposta às necessidades habitacionais da população, que atualmente não encontra soluções no mercado imobiliário convencional. Para concretizar este objetivo, o município pretende controlar rigorosamente os custos finais das habitações, maximizando a área de construção dentro dos parâmetros estabelecidos para habitação a custos controlados. Na totalidade, a empreitada compreende 2 edifícios multifamiliares, um em Vila Nova de Santo André, entre a Rua das Gaivotas e a Rua do Porto Novo, cuja construção está a decorrer, e outro em Cercal do Alentejo, que foi agora adjudicada. No total, serão criadas 48 novas habitações, 24 fogos em cada localidade. O custo total das 2 empreitadas está estimado em 7,2 milhões.
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0: O município de Santiago do Cacém aprovou, em reunião de Câmara, a comparticipação para o Programa de Incentivo ao Transporte Público Coletivo de Passageiros, Incentivo Mais TP, no valor de 16.505 euros. A verba será transferida para a Comunidade Intermunicipal do Alentejo Litoral, a CIMAL, entidade que executa desde 2019 este programa. O custo da vinheta mensal, que permite circular nos 5 concelhos do litoral alentejano, bem como viajar até Setúbal e Lisboa, é de 20 euros desde 2005. Através do Fundo Ambiental, o programa Incentiva Mais TP 2026 reforça, a nível nacional, o financiamento do transporte público destinado a dinamizar a sua utilização e a reduzir as emissões de CO2 através de verbas a transferir para as áreas metropolitanas e comunidades intermunicipais.

0: Mostra Gastronómica do Pão Alentejano, 6ª edição, dia 8 de agosto em São Domingos. A Mostra Gastronómica do Pão Alentejano tem como objetivo realizar uma noite de tradição com pratos típicos feitos a partir do nosso bem mais precioso, o pão. Uma mostra onde poderá provar uma variedade de pratos que nos transportam para a casa das nossas avós, como a açorda de alho, as sopas de tomate ou as migas. Esta edição conta ainda com um espetáculo com Ana Arrebentinho e o baile com Marco Filipe. Não perca então, dia 8 de agosto, em São Domingos, a partir das 19 horas, Mostra Gastronómica do Pão Alentejano, 6ª edição, uma iniciativa organizada pela JUPA, com o apoio da Câmara Municipal de Santiago de Cacém.
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0: 80 e 90 a festa decorre dia 7 de agosto, numa noite única, ao som dos maiores êxitos das décadas de 80 e 90 que marcaram gerações. Esta festa dos 80 e 90 acontece em Alvalade, dia 7 de agosto, a partir das 22 horas, no anfiteatro ao ar livre do Auditório Municipal de Alvalade. Organização Badaloca, Associação Cultural, com apoio da Câmara Municipal de Santiago do Cacém.
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0: A iniciativa Noites no Largo apresenta durante o mês de agosto a peça de teatro A Bilha Quebrada pela Companhia BAL 17, Companhia de Teatro na Educação do Baixo Alentejo, que vai percorrer várias localidades do concelho de Santiago do Cacém entre os dias 13 e 30 de agosto, às 21 horas e 30 minutos, dia 13 de agosto. A peça sobe ao palco do Largo da República em Alvalade. Dia 14, Costa de Santo André, Terreiro junto à Tenda Multiusos. Dia 15 de agosto, Cercal do Alentejo, Largo dos Caeiros. Dia 19 de agosto, Vale de Água, Campo de Jogos junto à Associação de Moradores. Dia 20 de agosto, Cruz de João Mendes, Campo de Jogos. Dia 21, A Bela, Largo Coronel Carlos Jesus Vilhena. Dia 22 de agosto, Santiago do Cacém, Praça Conde do Bracial. Dia 23 de agosto, Ermida Chado, Campo de Jogos, em frente à Junta de Freguesia. Dia 27 de agosto, Santa Cruz, Largo da Igreja. Dia 28, Vila Nova de Santo André, Parque Central, na Praceta, junto ao Café O2. Dia 29 de agosto, São Domingos, Largo 25 de Abril. E dia 30 de agosto, São Bartolomeu da Serra, no Pátio da Sala de Convívio da Associação de Moradores. Haverá também uma arruada musical pelas ruas de cada localidade. Começa às 21 horas a chamar o público para o espetáculo, que tem início às 21 horas e 30 minutos. Os espetáculos da iniciativa Noites no Largo têm entrada gratuita. Não perca então teatro no mês de agosto nas freguesias do concelho de Santiago do Cacém, no âmbito da iniciativa Noites no Largo, que apresenta a peça A Bilha Quebrada pela Companhia de Teatro BAL 17, Companhia de Teatro na Educação do Baixo Alentejo.

0: Festividades de verão no município de Santiago do Cacém durante este mês de agosto. Dia 7 a 9 de agosto, às 17 horas, festas em honra da Nossa Senhora da Conceição, Largo da Igreja, Organização Comissão Fabriqueira da Paróquia de Cercal do Alentejo, Apoio Junta de Freguesia de Cercal do Alentejo. Dia 14 de agosto, às 18 horas, Mastro de Santa Maria, em Abela, no Largo do Centro de Dia, Organização Casa do Povo de Abela, Apoio Junta de Freguesia de Abela. 14 a 16 de agosto, a partir das 18 horas, festas de Santa Cruz, no Largo da Igreja, Organização Grupo Desportivo de Santa Cruz, Apoio Junta de Freguesia da União de Freguesias de Santiago do Cacém, Santa Cruz e São Bartolomeu da Serra. 21 a 23 de agosto, às 18 horas, tradicionais festas de São Bartolomeu da Serra, Largo da Estação dos Caminhos de Ferro, Organização Associação de Moradores de São Bartolomeu da Serra, Apoio Junta de Freguesia da União de Freguesias de Santiago do Cacém, Santa Cruz e São Bartolomeu da Serra.
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0: E quanto a propostas de cinema no Auditório Municipal António Cheinho, destaque, dia 8 de agosto, sábado, concessão às 21h30, é exibido o filme Portuguese Love. Yasmin, uma diretora de relações públicas, descobre que o noivo lhe foi infiel, segue o impulso do momento e embarca no primeiro avião que encontra, acabando por chegar a Lisboa. À chegada, perde a mala e os cartões de crédito são bloqueados. Acaba por ir ter a uma pequena vila costeira, onde terá de partilhar uma casa de pedra alugada com o proprietário José. É esta a trama do filme Portuguese Love, para ver dia 8 de agosto, sábado, às 21h30.
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0: E nestes meses de verão, dias de calor e de férias, não deixe de fazer o percurso da Corela Grande ao Rio da Figueira. Iniciando o percurso no Parque Urbano do Rio da Figueira, pela antiga Quinta da Corela Grande, os espaços de lazer afundem-se com o reaproveitamento do património natural e arquitetónico. Disponibilizam-se piscinas, circuitos de manutenção e vários campos de jogos. Dispõe ainda de jardim, parque de merendas e parque infantil. De segunda a domingo, das 10 às 14 e das 15 às 19 horas. Não perca então a oportunidade de usufruir deste parque verde no coração da cidade de Santiago do Cacém. Percurso da Corela Grande ao Rio da Figueira. Tem muito para oferecer, para desfrutar nestes dias de verão, de calor e de férias.

0: chegamos assim ao final de mais uma edição do programa de Porta Aberta, o programa que lhe traz as notícias do seu município. Estamos de volta na próxima segunda-feira. Tenha um excelente fim de semana.
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1: Festa de São Romão mantém tradição dos banhos na costa de Santo André. Mostra gastronómica do pão regressa este sábado a São Domingos.
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1: A Direção-Geral da Saúde lançou um guia com recomendações para prevenir afogamentos, alertando que as temperaturas elevadas aumentam a procura de praias, rios, barragens, piscinas e outros, aumentando a exposição da população ao risco de afogamento. A DGS sublinha ainda que o calor, a fadiga e a desidratação podem diminuir a percepção do risco e favorecer comportamentos menos seguros em meio aquático. Segundo a Organização Mundial da Saúde, o afogamento é uma das principais causas de morte em crianças, adolescentes e jovens adultos, entre as 10 principais causas de morte entre os 5 e os 24 anos. No guia agora divulgado, a DGS identifica os grupos mais vulneráveis, entre os quais crianças pequenas, especialmente entre 1 e 4 anos, crianças e jovens com reduzidas competências de natação, adolescentes e jovens adultos que adotam comportamentos de risco, como saltar para a água em locais perigosos ou tentar atravessar grandes distâncias a nado sem preparação. As pessoas com 50 ou mais anos, doentes crónicos e pessoas sob o efeito do álcool ou de substâncias psicoativas também estão entre os grupos mais vulneráveis. A tradicional festa de São Romão realiza-se a partir de hoje até ao próximo domingo na costa de Santo André, com a recriação dos seculares banhos de São Romão, música, folclore, bailes e convívio. A iniciativa organizada pela Junta de Freguesia de Santo André, com o apoio da Câmara de Santiago de Cacém, decorre na tenda multiusos e pretende manter viva uma tradição associada a esta região. A festa abre esta sexta-feira às 18 horas, seguindo-se meia hora depois a animação musical com Ivo Ramada. Às 21h30 realiza-se um baile com Luís Godinho. No sábado e no domingo, pelas 11 da manhã, estão previstos cortejos etnográficos e a recriação do tradicional banho de São Romão, com a participação de grupos folclóricos e do grupo de trajes e tradições da Lagoa de Santo André. O programa inclui ainda almoços partilhados, atuações de folclore, música e bailes. No sábado, o encerramento do dia faz-se com Ricardo Alves e no domingo com João Tendeiro e Ricardo Jorge. Ao longo dos 3 dias haverá também comes e bebes, exposição e venda de artesanato, frutas e doçaria da região, assim como quermesse. A Mostra Gastronómica do Pão regressa este sábado a São Domingos com sabores tradicionais do Alentejo e animação ao longo da noite. A iniciativa realiza-se na Rua Escritor Manuel da Fonseca, junto à Casa do Povo, e volta a juntar várias receitas em que o pão assume papel principal.
2: Estamos no sítio certo para provar o melhor pão. E não só o melhor pão, como também os melhores pratos mais tradicionais aqui da nossa região, feitos a partir do pão. Vamos ter a sorda de alho, sopas de tomate, miolos com carne frita, migas também com carne frita, sopas de feijão com abóbora e sopas de baldroegas.
1: Declarações de Lícia Cortes, da JUPA, Associação da Juventude Unida pela Aldeia. Os pratos são servidos em pequenas doses através de um cartão adquirido pelos visitantes, permitindo experimentar várias especialidades. A organização destaca o crescimento da iniciativa, que no ano passado recebeu cerca de 600 pessoas.
2: Desde a primeira edição, nós temos tido um aumento incrível das pessoas que nos visitam. Na edição passada já contámos com cerca de 600 visitantes. Para uma aldeia da dimensão de São Domingos é uma festa com uma grande dimensão e deixa-nos a todos muito orgulhosos.
1: A preparação das receitas é assegurada por voluntários da terra e decorre no exterior à vista do público.
2: Sim, são pessoas voluntárias que fazem, pessoas que nós conhecemos que gostam de cozinhar e que cozinham bem, que nós convidamos e que vêm fazer os pratos. Posso dizer também que toda a cozinha é no exterior, as pessoas que nos visitam conseguem ver enquanto a comida é preparada.
1: Este ano a organização reforçou também a componente de animação com os Moços do Cante, Ana Arrebentinha e baile com o Marco Filipe, explica Alicia Cortes.
2: Este ano apostámos um bocadinho mais forte na animação. Vamos ter na abertura do recinto os Moços do Cante, logo na zona de recepção. Depois, mais tarde, a Ana Arrebentinha, que vai dar um espetáculo muito giro. E depois segue-se o baile até ao final da festa.
1: A Mostra Gastronómica do Pão é organizada pela JUPA, Juventude Unida pela Aldeia, pela Junta de Freguesia de São Domingos e arranca pelas 19 horas deste sábado. É tudo quanto a notícias. Continuação de uma boa sexta-feira.
0: 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Temperatura atual, 30 graus.
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5: A Organização das Nações Unidas para a Alimentação e a Agricultura alerta para mais uma subida dos preços dos alimentos. É o destaque desta edição do Pulsar Económico.

A FAO, a Organização das Nações Unidas para a Alimentação e a Agricultura, alerta para um iminente aumento global dos preços dos alimentos, impulsionado pelos conflitos no Irão e na Ucrânia e pelo fenómeno climático El Niño. Embora os preços tenham registrado uma acalmia temporária, o encarecimento do petróleo e do gás natural, agravado por constrangimentos no Estreito de Hormuz e danos a infraestruturas energéticas na Rússia, está a elevar os custos do gasóleo, do transporte, do embalamento e da produção de fertilizantes. De acordo com a FAO, a transmissão destes custos para o consumidor final demora entre 3 a 6 meses, prevendo-se uma subida de preços até ao final do ano e um impacto ainda mais vincado no ano seguinte. A compressão das margens de lucro dos agricultores já está a condicionar as decisões de plantação à escala global, afetando regiões como a Europa, os Estados Unidos, o Brasil e a Ásia. Adicionalmente, a intensidade prevista para o El Niño deverá alterar significativamente os padrões de precipitação e afetar o rendimento das colheitas, uma combinação de fatores que ameaça colocar dezenas de milhões de pessoas em situação de insegurança alimentar aguda. O cabaz de 63 produtos alimentares monitorizado semanalmente pela DECO Proteste registrou um ligeiro aumento de 12 cêntimos entre 29 de julho e 5 de agosto, fixando-se em 253,60 euros. Apesar desta subida semanal, comprar este conjunto de bens está 11,77 euros mais barato do que no início do ano. Contudo, o mesmo cabaz encareceu 12,95 euros em relação ao ano passado e custa mais 65,90 euros do que no início de 2022. Na última semana, as maiores subidas foram lideradas pelo alho seco, a seguido do fiambre de perna extra fatiado e do pão de forma sem côdea. Em relação ao mesmo período de 2025, os produtos com maiores subidas foram o bacalhau graúdo, o robalo e a perca do Nilo. Já no acumulado desde o início do estudo, em janeiro de 2022, os destaques de subida pertencem à carne de novilho para cozer, ao bacalhau graúdo e aos ovos. No segundo trimestre, a taxa de desemprego em Portugal fixou-se em 5,3%, o valor mais baixo desde o início da série em 2011, abrangendo 300.800 pessoas. Em sentido oposto, a população empregada aumentou para cerca de 5.400.000 pessoas, registando o total mais elevado desde o primeiro trimestre de 2011. Com esta evolução, a população ativa cresceu para 5.700.000 pessoas, enquanto a população inativa diminuiu para aproximadamente 3.700.000 pessoas. Nos indicadores específicos, a taxa de desemprego jovem situou-se em 18,3% e o desemprego de longa duração representou 37,3% do total de desempregados. Paralelamente, 21,3% dos trabalhadores, quase 1.200.000 pessoas, estiveram em teletrabalho, a proporção mais elevada desde o terceiro trimestre de 2023. Já a subutilização do trabalho abrangeu 525.800 pessoas, reduzindo a respectiva taxa para 9,1%, que constitui também o valor mais baixo registado desde 2011. A nova série de certificados do Tesouro, Série 5, captou 297 milhões e 700 mil euros no seu primeiro mês de comercialização, até 31 de julho. O produto disponibilizado no início do mês passado para substituir os anteriores certificados do Tesouro Poupança Valor atraiu 8.300 aforradores, tendo registado um valor médio de subscrição de cerca de 28.200 euros, o que, segundo o Ministério das Finanças, permitiu cumprir o objetivo de atrair as poupanças dos pequenos investidores. Aprovados a 3 de julho, estes títulos apresentam uma maturidade de 10 anos, destinam-se a investidores com menor necessidade de liquidez e admitem resgate antecipado após o primeiro ano. O produto é remunerado com taxas de juro fixas e crescentes ao longo do tempo, a começar nos 2,35% no primeiro ano e subindo progressivamente para 2,45% no segundo e no terceiro ano, 2,65% no quarto e no quinto, 2,75% no sexto e no sétimo ano, 2,85% no oitavo e também no nono ano e até atingir o máximo de 3,35% no décimo ano.
Agência Portuguesa do Ambiente passou a permitir a venda de embalagens sem o símbolo Volta a partir de 10 de agosto, tendo como objetivo o escoamento dos stocks existentes após o fim do período de transição. De acordo com a Aresp, esta clarificação autoriza os estabelecimentos do canal Horeca, distribuidores, grossistas e retalhistas a comercializarem os produtos em stock pré-volta, devendo os respectivos resíduos ser depositados no ecoponto amarelo. Em alternativa ao mercado, estas embalagens podem ser doadas a entidades sem fins lucrativos ou utilizadas para consumo interno pelas empresas. Em simultâneo, o sistema de reembolso Volta alcançou 100 milhões de embalagens devolvidas e uma taxa de recolha de 38% nos últimos 3 meses. Contudo, a procura pela devolução do incentivo de 10 cêntimos tem gerado problemas de higiene urbana e vandalização de contentores do lixo em várias cidades. A SDR Portugal declarou estar disponível para colaborar com os municípios no reforço da infraestrutura, assinalando que constrangimentos idênticos no arranque do sistema também ocorreram e foram posteriormente superados em diversos países europeus.

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Billie Eilish com Lunch na M24. Já passam 29 minutos das duas. Edição de sexta-feira, 7 de agosto. Edição da tarde. Comigo, Edna Nobre, até às 5.

0: Sexta-feira, 7 de agosto, estamos a 21 minutos das 3, edição da tarde em 102.7 até às 5 e está na hora de olhar o tempo. Estão 31 graus a esta hora, está calorzinho lá fora. A previsão é de continuação de céu pouco nublado ao limpo, com vento fraco a moderado a soprar por vezes forte nas terras altas do centro e sul, em especial a partir do meio da tarde. Hoje temos temperaturas máximas de 29 graus em Sines, 31 em Odmira, 32 em Santiago de Cacém, a temperatura esperada em Grândola e Setúbal de 36 graus, 37 em Alcácer do Sal. Quanto às mínimas, conte à noite com temperaturas a caírem até aos 16 graus em Odmira, Santiago de Cacém e Alcácer do Sal, mínima prevista de 17 graus em Sines e Grândola, 18 em Setúbal. Temos um fim de semana com calor, sol a brilhar, amanhã a temperatura é capaz de cair 1, 2 graus aqui na região, na parte mais litoral. No domingo é que vamos ter a temperatura a não atingir os 30 graus, mas bem pertinho dessa temperatura. Vamos ter sol hoje, amanhã e domingo, com amanhã arrancar com céu pouco nublado. Na próxima semana conto também com calor a partir de quarta-feira e até domingo, com uma ligeira subida também da temperatura mínima. É a previsão do IPMA.
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0: Voltamos às músicas na rádio até às 5 da tarde. As melhores estão por cá e temos agora Lou Reed.
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0: Estrelas no Céu, de Rui Veloso, a rodar na M24. E a propósito de Estrelas no Céu, vamos ter eclipse solar no próximo dia 12 de agosto. Já estamos em contagem decrescente para o eclipse solar, que vai acontecer então no próximo dia 12, daqui a 5 horas. Daqui a 5 dias, 3 horas, 47 minutos e 40 segundos, será a dia 12 de agosto. Portugal vai ser palco de um dos maiores espetáculos da natureza, um eclipse do Sol que transformará o dia em noite, com uma percentagem de ocultação do Sol entre os 92% e os 100% em Portugal continental. Para celebrar este acontecimento muito especial, há vários programas organizados, onde poderá ser visível este fenómeno da natureza, o eclipse solar em Portugal continental. Pode ser então observado, por exemplo, em Sines, que a partir das 6 da tarde do próximo dia 12 de agosto vai ter-se por lá, incluído na edição de 2026 de Sines em Movimento. Vai ter por lá uma observação, se tudo estiver nas condições para observar, vai ter por lá uma ação que possibilita então a observação deste eclipse solar. É claro que também que vão estar neste dia especialistas a conduzir uma ação sobre a educação ambiental, neste caso com o Centro Ciência Viva do Lousal, uma ação que nos explica estes fenómenos, os eclipses, a acontecer então dia 12 de agosto. É onde tenho a indicação mais próxima, e também já sabe que para observar o eclipse do próximo dia 12, temos todos de ter os óculos próprios para o poder observar, porque olhar diretamente para estes fenómenos não é de todo o mais indicado. Prepare-se então para o próximo eclipse, o eclipse de 2026, que será, ao que tudo indica, bastante visível no nosso país.
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0: Vamos ter, quando forem 3 da tarde, informação do país e do mundo, simultâneo com a Rádio Renascença. Não perca as notícias à hora certa.
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0: 3 da tarde, continuo por cá, vamos ter informação do país e do mundo já a seguir.
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0: Já são 3 da tarde no relógio da rádio. Vamos ter notícias do país e do mundo já a seguir, simultâneo com a Rádio Renascença.
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0: O Governo admite que 6% dos beneficiários da Prestação Social Única podem passar a receber menos. Em comunicado, o Ministério do Trabalho, Solidariedade e Segurança Social garante hoje que o valor da PSU será igual ou superior para cerca de 94% dos futuros beneficiários, ou seja, a conclusão a tirar é que os restantes 6% podem passar a receber um valor inferior com a alteração. Recordo que a PSU virá a substituir 13 prestações. O diretor financeiro da Polícia Judiciária nega terem sido realizadas quaisquer obras na sua casa pela Constru Barcelos. Trata-se da empresa do empreiteiro amigo do ministro Luís Neves e que tem estado em foco nas últimas semanas. TVI, CNN e Nascer do Sol deram conta ontem de que esta empresa tinha também realizado trabalhos na casa de Álvaro Pires. No entanto, em comunicado, a judiciária adianta ter questionado imediatamente o diretor financeiro, que desmentiu de forma categórica. Acrescenta à judiciária que, não tendo qualquer indício da realização destas obras, não foi ordenada a abertura de qualquer processo disciplinar àquele dirigente. Recordo que a empresa em causa, Constru Barcelos, é a mesma onde foi encontrado um atrelado recuperado pela judiciária numa operação de tráfico de droga e que fez obras na casa do agora ministro da Administração Interna e antigo diretor nacional da Judiciária, Luís Neves. Ataque informático às águas de Portugal está contido, garante a ministra do Ambiente. Há uma semana, as empresas do grupo foram alvo de um ataque informático de elevada complexidade, como admitiu no início da semana a própria empresa. Mas está tudo contido e Maria da Graça Carvalho afirma que só a parte administrativa foi afetada.
1: Ficou contido a parte administrativa. Não, o ataque não chegou a nenhum sistema de fornecimento à qualidade da água. Portanto, teve a ver com o sistema de e-mails, com a parte só administrativa. Portanto, conseguiram proteger tudo aquilo que era vital para as pessoas, que é o fornecimento da água e a qualidade da água.
0: É um caso que, no entanto, levanta a questão da importância de defender setores vitais.
1: Isto mostra que temos que ter cada vez mais cuidado, porque estão a ser mais frequentes e a atacar empresas e instituições que são vitais à água. Pode imaginar o que seria, não é?
0: A ministra do Ambiente, ouvida pelo jornalista João Cunha, à margem de uma visita ao início da tarde às obras de reabilitação e estabilização da riba da praia do Algodio, na Ericeira. Foi afinal um erro no site devido à elevada procura e não um ataque informático que motivou esta manhã a interrupção da distribuição de óculos solares gratuitos. É o que adianta a Renascença, fonte oficial da ZEISS. Trata-se da empresa responsável pela plataforma de distribuição de óculos para assistir ao eclipse solar do próximo dia 12 e que podem ser levantados numa rede de óticas por todo o país, numa iniciativa promovida pela agência Ciência Viva.

0: A ZEISS garante à Renascença, Paulo, que os dados dos utilizadores não foram comprometidos durante a falha informática.
1: 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Vamos voltar a ter mais notícias a partir das 4 da tarde. A informação é da região, trazida e atualizada pela jornalista Helga Nobres. Notícias que também pode sempre consultar no site oficial da M24, em radiom24.com e também na rede social Facebook.
2: Temperatura atual, 31 graus.
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1: Já estamos com 4 minutos para lá das 3.
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0: Os descendentes com carta de despedida para a tarde de hoje. As propostas passam por olhar para o calendário, saber o que se comemora hoje, 7 de agosto, e também trazer para si sugestões e boas para os próximos dias. Fico por cá.
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0: música portuguesa com Archie e esta patroa.
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0: Sines, na próxima semana, vai receber o Dia Internacional da Juventude, 12 de agosto, uma iniciativa que terá como palco a Avenida Vasco da Gama e também o Castelo de Sines. O programa Dia Internacional da Juventude inclui Buggy Experience, também insuflável aquático, uma experiência de snorkeling arqueológico, aulas de patinagem e um sunset com animação do DJ Miguel Ângelo. E depois à noite, 22 horas, no Castelo de Sines, animação musical com o DJ Surras, o DJ LC e também o DJ Re-Fox. Há também na próxima semana música em agosto, a acontecer a 14 e 15 de agosto por Sines, altura em que acontecem também as festas da padroeira da cidade, e neste caso a 14 de agosto, sexta-feira, há um set com Ruscaia, DJ e produtores português, e também no dia 15 o concerto com a luso-cabo-verdiana Soraya Ramos, e a partir das 24 horas o palco fica por conta de uma africana, uma DJ luso-guineense que vai atuar por Sines no próximo dia 15 de agosto. 14 e 15 de agosto com muita música lusófona de raiz africana. Destaque para Soraya Ramos, que vai estar por Sines, Castelo de Sines.

Soraya Ramos, que vai estar em Sines no próximo dia 14 de agosto, para as músicas em agosto, que voltam com ritmos africanos ao Castelo no dia 14 e também no dia 15 de agosto, para comemorar também as festividades da Padroeira de Sines.

0: Foo Fighters e o seu Time Like This, em jeito de recordação, já com 30 minutos para lá das 3 da tarde. Temos muitas e boas sugestões ao longo da tarde em 102.7, sugestões para o seu fora de casa, não perca, começando por Sines. Digo-lhe que no fim de semana acontece por Sines, ou continua a acontecer por Sines, a edição de Sines em Movimento, com muitas iniciativas que vão decorrer ao longo dos próximos dias. Destaque hoje ainda para aula de capoeira, aula de yoga e aula de zumba. Amanhã, torneio de handball de praia, aula de kickboxing e muay thai. Também aula de yoga, massagem, crossfit beach, aula de dança e também a atuação da Orquestra Italiana de Jovens Músicos do Val de Ossola. E domingo, aula de triatlo e também aula de yoga. As iniciativas decorrem entre Sines e Porto Covo. São mais de 100 atividades ao longo de vários dias, pelo menos até 23 de agosto. A população, os visitantes e os turistas têm aqui um programa muito diversificado de iniciativas que acontecem nos próximos dias em Sines. Participe, consulte o programa no site oficial do município. Tem também lugar e de entrada livre este sábado a atuação da Orquestra Italiana de Jovens Músicos do Val de Ossola, uma orquestra fundada em 2001 por uma ideia do maestro Alberto Lanza, com o objetivo de proporcionar a jovens e talentosos músicos a oportunidade de vivenciar a música de conjunto pela primeira vez, combinando instrumentos de sopro, cordas, percussão e instrumentos digitais. Durante a sua digressão por Portugal e pelo Alentejo Litoral, será apresentado o seu novo repertório, Música Sem Fronteiras, uma viagem musical do Japão à Hungria, da Grécia ao México, do Oriente Médio à África, para mostrar que a música é a única linguagem que pode ser compreendida sem estudo e que pode romper com o ódio e a indiferença. No Pátio das Artes, a orquestra vai atuar pelas 22 horas do próximo sábado, uma iniciativa de entrada livre. A orquestra vai passar também por outras localidades do Alentejo Litoral, nomeadamente Santiago de Cacém. A orquestra atua em Santiago de Cacém, ou aliás, atuou em Santiago de Cacém ontem às 21h30 no Parque Central de Vila Nova de Santo André. Amanhã terá como palco Sines.
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0: Inês apenas com Sinto Muito a 16 minutos das 4. A seguir aos comerciais, temos na M24 uma olhadela para o calendário. Vamos saber o que se comemora a 7 de agosto.
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0: E olhamos para o calendário neste dia 7 de agosto. Hoje comemora-se o Dia Internacional da Cerveja, também o Dia de São Caetano e o Dia de Santa Afra na Igreja Católica. Em Portugal, São Caetano é venerado sobretudo no santuário do mesmo nome, localizado na Serra da Panadeira. Todo o primeiro domingo de agosto é realizada uma procissão em honra ao santo. É padroeiro dos desempregados e dos gestores administrativos, assim como de várias localidades, sobretudo no Brasil. Já Santa Afra uma jovem pagã que vivia com a sua mãe em Asburgo, na Baviera, tocada pela oração de Narciso. Religiosa, pagã, ajoelhou-se aos seus pés e confessou os seus pecados. Percebendo o arrependimento de Afra, o bispo Narciso absolveu-a, e ambas, Afra e sua mãe Hilária, converteram-se ao cristianismo e foram batizadas juntamente com as suas empregadas, elas que pertenciam e prestavam culto a Vênus, uma das várias deusas pagãs. Um dia receberam a visita de dois viajantes que iriam mudar a vida delas, o bispo Narciso e o seu diácono Félix, que fugiam à furiosa perseguição aos cristãs que viviam em Espanha. Afra e a sua mãe morreram martirizadas ao recusar-se a abandonar, neste caso, o túmulo da filha. Hoje também a Igreja Católica a comemorar esta santa, Santa Afra, que passou a ser venerada como santa, tornando-se na padroeira de Augsburgo. O seu culto foi autorizado pela Igreja em 1064. Hoje é então o Dia Internacional da Cerveja. É celebrado hoje. A efeméride ocorre tradicionalmente na primeira sexta-feira de agosto de cada ano. Os principais objetivos da celebração é reunir amigos para desfrutar do sabor da cerveja, homenagear os responsáveis pela fabricação e serviço, unir o mundo celebrando as cervejas de todas as nações. Algumas curiosidades, por exemplo, a cerveja sem álcool está em alta. De acordo com os dados apresentados pela Associação de Cervejeiros de Portugal, o setor registou um crescimento de 1,67% no primeiro semestre de 2026, fortemente impulsionado pelo consumo de versões sem álcool. Esta data, o Dia Internacional da Cerveja, foi criada originalmente em 2007, em Santa Cruz, na Califórnia, e os registros históricos apontam que a produção primária desta bebida começou por volta de 4000 a.C. pelas mulheres da Suméria. Hoje, e já sabe, sempre na primeira sexta-feira de agosto é então celebrado o Dia Internacional da Cerveja. Hoje calhou a 7 de agosto e por isso mesmo, depois do trabalho, numa de relaxar, junte-se a amigos e petiscos e beba uma cerveja.

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2: Festa de São Romão mantém tradição dos banhos na costa de Santo André. Mostra gastronómica do Pão regressa este sábado a São Domingos.
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2: A Direção-Geral da Saúde lançou um guia com recomendações para prevenir afogamentos, alertando que as temperaturas elevadas aumentam a procura de praias, rios, barragens, piscinas e outros, aumentando a exposição da população ao risco de afogamento. A DGS sublinha ainda que o calor, a fadiga e a desidratação podem diminuir a percepção do risco e favorecer comportamentos menos seguros em meio aquático. Segundo a Organização Mundial da Saúde, o afogamento é uma das principais causas de morte em crianças, adolescentes e jovens adultos, estando entre as 10 principais causas de morte entre os 5 e os 24 anos. No guia agora divulgado, a DGS identifica os grupos mais vulneráveis, entre os quais crianças pequenas, especialmente entre 1 e 4 anos, crianças e jovens com reduzidas competências de natação, adolescentes e jovens adultos que adotam comportamentos de risco, como saltar para a água em locais perigosos ou tentar atravessar grandes distâncias a nado sem preparação. As pessoas com 50 ou mais anos, doentes crónicos e pessoas sob o efeito do álcool ou de substâncias psicoativas também estão entre os grupos mais vulneráveis. A tradicional festa de São Romão realiza-se a partir de hoje até ao próximo domingo na costa de Santo André, com a recriação dos escolares banhos de São Romão, música, folclore, bailes e convívio. A iniciativa organizada pela Junta de Freguesia de Santo André, com o apoio da Câmara de Santiago do Cacém, decorre na tenda multiusos e pretende manter viva uma tradição associada a esta região. A festa abre esta sexta-feira às 18 horas, seguindo-se meia hora depois animação musical com o Ivo Ramada. Às 21h30 realiza-se um baile com Luís Godinho. No sábado e no domingo, pelas 11 da manhã, estão previstos cortejos etnográficos e a recriação do tradicional banho de São Romão, com a participação de grupos folclóricos e do grupo de trajes e tradições da Lagoa de Santo André. O programa inclui ainda almoços partilhados, atuações de folclore, música e bailes. No sábado, o encerramento do dia faz-se com Ricardo Alves e no domingo com João Tendeiro e Ricardo Jorge. Ao longo dos 3 dias haverá também comes e bebes, exposição e venda de artesanato, frutas e doçaria da região, assim como quermesse. A Mostra Gastronómica do Pão regressa este sábado a São Domingos com sabores tradicionais do Alentejo e animação ao longo da noite. A iniciativa realiza-se na Rua Escritor Manuel da Fonseca, junto à Casa do Povo, e volta a juntar várias receitas em que o pão assume papel principal.
3: Estamos no sítio certo para provar o melhor pão. E não só o melhor pão, como também os melhores pratos mais tradicionais aqui da nossa região, feitos a partir do pão. Vamos ter a sorda de alho, sopa de tomate, miolos com carne frita, migas também com carne frita, sopas de feijão com abóbora e sopas de baldroegas.
2: Declarações de Lícia Cortes, da JUPA, Associação da Juventude Unida pela Aldeia. Os pratos são servidos em pequenas doses através de um cartão adquirido pelos visitantes, permitindo experimentar várias especialidades. A organização destaca o crescimento da iniciativa, que no ano passado recebeu cerca de 600 pessoas.
3: Desde a primeira edição, nós temos tido um aumento incrível das pessoas que nos visitam. Na edição passada já contámos com cerca de 600 visitantes. Para uma aldeia da dimensão de São Domingos, é uma festa com uma grande dimensão e deixa-nos a todos muito orgulhosos.
2: A preparação das receitas é assegurada por voluntários da terra e decorre no exterior, à vista do público.
3: Sim, são pessoas voluntárias que fazem, pessoas que nós conhecemos que gostam de cozinhar e que cozinham bem, que nós convidamos e que vêm fazer os pratos. Posso dizer também que toda a cozinha é no exterior, as pessoas que nos visitam conseguem ver enquanto a comida é preparada.
2: Este ano a organização reforçou também a componente de animação com os Moços do Cante, Ana Arrebentinha e baile com o Marco Filipe, explica Lícia Cortes.
3: Este ano apostámos um bocadinho mais forte na animação. Vamos ter na abertura do recinto os Moços do Cante, logo na zona de recepção. Depois, mais tarde, a Ana Arrebentinha, que vai dar um espetáculo muito giro. E depois segue-se o baile até ao final da festa.
2: A Mostra Gastronómica do Pão é organizada pela JUPA, Juventude Unida pela Aldeia, pela Junta de Freguesia de São Domingos, e arranca pelas 19 horas deste sábado. É tudo quanto a notícias. Continuação de uma boa sexta-feira.
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0: As melhores recordações na rádio com este Proud Mary, Creedence Clearwater Revival.
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0: Já estamos a 9 minutos das 5.
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0: Atualizamos o tempo para o fim de semana, às 7 minutos das 5 da tarde. Nesta sexta-feira, conte ainda com céu pouco nublado ou limpo, previsão também de vento fraco a moderado, a soprar forte nas terras altas do centro e sul, em especial a partir do meio da tarde. Temos temperaturas à noite nesta sexta-feira de 16 graus em Odmira e Alcácer do Sal, 16 é a temperatura prevista também em Santiago de Cacém, 17 graus em Sines e Grândola, 18 em Setúbal. Quanto ao dia de amanhã, sábado, 8 de agosto, para o sul do país, espera-se céu pouco nublado ao limpo, com períodos de mais nubosidade na faixa costeira ocidental, vento fraco a moderado, possibilidade de formação de neblina ou nuvoeiros na faixa costeira ocidental e temperaturas logo pela manhã de 17 graus em Odmira, 18 em Santiago de Cacém e em Setúbal, 19 em Sines, Grândola e Alcácer do Sal. Amanhã a temperatura máxima atinge os 28 graus em Sines, 30 em Odmira e Santiago de Cacém, 33 em Setúbal, 34 em Grândola e 35 em Alcácer do Sal. No domingo temos cenário de céu pouco nublado ou limpo, com maior nubosidade até ao meio da manhã, que poderá persistir em alguns locais da faixa costeira ocidental, vento fraco a moderado a soprar forte na faixa costeira ocidental a sul do Cabo Raso durante a tarde. Espera-se também formação de neblina ou nevoeiros, em especial no norte e centro, e descida da temperatura, em especial da máxima e no interior e um pouco por todo o país. A temperatura mínima no domingo de 17 graus em Santiago de Cacém, Odmira e Setúbal, 18 previstos para Sines, Grândola e Alcácer do Sal. As máximas no domingo, ali entre os 26 em Sines, 27 em Santiago de Cacém e Odmira, a previsão é de 31 para Setúbal e Grândola, 32 graus em Alcácer do Sal, se baixarem alguma temperatura domingo, pelo menos em relação ao dia de hoje. Vamos ter no litoral menos 3 ou 4 graus de temperatura, isto no domingo.
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0: A esta hora são 31 graus, ainda está um belo dia em Santiago de Cacém.
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0: Tenham umas boas férias por cá.

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2: São agora 5 horas mais 4 minutos, estamos de partida para mais um final de tarde na M24. Eu sou a Susana e vou ficar consigo até bem perto das 7. Boa tarde.
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0: Continua de pé essa Diogo Pissarra a fechar esta primeira sequência neste final de tarde na M24, no seu regresso a casa depois do dia de trabalho. Espero que tenha corrido bem, já está em modo de fim de semana, então bom fim de semana, quanto a si que está de férias, que estejam a correr como hoje programou, boas férias, muita e boa música até bem perto das 7 e claro, tenho também algumas sugestões para o seu fim de semana. Boa tarde.
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0: António Zambujo, são 5h29. O António Zambujo, que vai estar, recordo, em Ourique por ocasião das festas de Santa Maria. De 13 a 16 de agosto, Ourique volta a celebrar estas festas de Santa Maria. Uma tradição já. Durante 4 dias, concertos, bailes, largada de touros, cerimónias religiosas, atividades para crianças e animação de rua. Tudo isto com a entrada livre. O António Zambujo passa por lá no dia 14. Bom, não tem que esperar tanto. É já amanhã que se realiza a 6ª Mostra Gastronómica do Pão Alentejano, do Bom do Pão Alentejano, em São Domingos, com festa, convívio, oportunidade para provar os sabores do Alentejo, onde o pão Bom do Pão Alentejano é rei, ouvir cante com os monstros do cante, momentos de boa disposição com a Ana Arbentinha e acabar a noite a dançar com o Marco Filipe. Então, amanhã, em São Domingos, a partir das 7 da tarde. E já começam hoje e vão até domingo, ou começa hoje e vai até domingo, a festa de São Romão na costa de Santo André, as tradicionais festas de São Romão, com a recriação dos chocolares banhos de São Romão na praia da costa de Santo André. Há também venda de fruta e doçaria da região, quermesse, bailes, música tradicional e muito mais a acontecer durante estes 3 dias na costa de Santo André. A proposta é simples: praia, um belo dia de praia e depois festa. Participe na dita.
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É, quem sabe. Fiz Limão, Miguel Araújo. Estamos a 15 minutos agora das 6. Ora, Porcines continua neste fim de semana. Bom, até sábado, até amanhã, a quarta edição do Festival Internacional de Capoeira na Baía de Sines, que começou na passada quinta-feira. O programa inclui rodas de capoeira, música, há forró, samba, enfim, há também atividades náuticas, convívios e muito mais, paddle, caiaque também. Esta noite, entre as 21 e meia-noite, junto à entrada principal do Castelo de Sines, uma grande roda de capoeira. E amanhã sábado, na Avenida Vaz da Gama, durante o período da tarde, a partir das 4 da tarde, a apresentação pública de capoeira e maculelé para a cidade. Há a cerimónia de batizado e troca de graduações também, e a festa de encerramento acontece a partir das 9 da noite, junto à entrada principal do Castelo de Sines. É então mais uma edição do Festival Internacional de Capoeira que está a acontecer na cidade de Sintra. www.radiom24.pt.

0: Aragão, aqui com a companhia de Mariana Pereira neste Amor de Agosto. 2 minutos para as 6 da tarde. Antes da última da hora, tempo ainda para lhe recordar que este sábado há cinema no Auditório Municipal António Chainha, em Santiago de Gaçém, sessão de romance e drama com Portuguese Love, com Diogo Morgado, num dos principais papéis deste filme. Yasmin, uma diretora de relações públicas, descobre que o noivo lhe foi infiel, segue o impulso do momento e embarca no primeiro avião que encontra, acabando por chegar a Lisboa. À chegada, perde a mala e os cartões de crédito são bloqueados. Acaba por ir ter a uma pequena vila costeira, onde terá de partilhar uma casa de pedra alugada com o proprietário José. É então esta a proposta. Portuguese Love, no Auditório Municipal António Chain, a sessão às 21h30. Aqui na M24, logo a seguir, é a Tchern. Está aí a informação regional, as notícias da região com o jornalista Helga Nobre, e depois o mundo da economia. No Pulsar Económico.
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3: Novas regras a partir de hoje para a pesca no Rio Sado. PS quer garantias de que a reorganização do INEM não reduz resposta de emergência no distrito de Setúbal.
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3: Entram esta sexta-feira em vigor novas regras para a pesca comercial e lúdica nas águas interiores não marítimas do Rio Sado. A portaria publicada em Diário da República esta quinta-feira revoga o regulamento de 1990 e pretende conciliar a atividade pescatória com a conservação do ecossistema e uma maior fiscalização. A pesca comercial fica limitada a embarcações com motores até 75 kW. São também definidos novos

0: limites diários de captura, incluindo 10 kg de ameijoa boa, 70 kg de lingarão e 40 kg de outros bivalves por apanhador. Na pesca lúdica, cada pescador poderá utilizar no máximo duas canas ou linhas em simultâneo. A pesca submarina fica proibida e durante a noite não será permitida a pesca a partir de embarcações nem a apanha. O diploma cria ainda uma comissão de acompanhamento que reunirá representantes das comunidades pescatórias, da administração pública, da comunidade científica e das autoridades de fiscalização. O PS pediu esclarecimentos à Ministra da Saúde, Ana Paula Martins, sobre o impacto da reorganização do Sistema Integrado de Emergência Médica no distrito de Setúbal. Num requerimento enviado à tutelar da pasta da saúde, os deputados eleitos pelo Círculo de Setúbal, Eurídice Pereira, António Mendonça Mendes, André Pinotes Batista e Margarida Afonso dizem querer garantias de que este processo não irá provocar uma redução da resposta de emergência. A iniciativa surge após a aprovação da nova lei orgânica do INEM e das notícias que apontam para alterações significativas na organização dos meios de emergência pré-hospitalar, incluindo a reafetação de ambulâncias e a eventual conversão de ambulâncias de suporte imediato de vida em viaturas ligeiras. Os deputados recordam que o Sindicato dos Técnicos de Emergência Pré-Hospitalar alertou para a possibilidade de retirada de mais de uma centena de ambulâncias do CIEM, identificando como potencialmente afetados vários concelhos do distrito de Setúbal, nomeadamente Alcácer do Sal. Na pergunta dirigida à Ministra da Saúde, os deputados pretendem saber que mudanças estão previstas nos meios de emergência pré-hospitalar, se o Governo pode garantir que a reorganização não implicará qualquer redução da capacidade de resposta dos meios disponíveis ou dos tempos de resposta às populações e sobre os mecanismos de monitorização que serão implementados para avaliar o impacto destas alterações. A Direção-Geral da Saúde lançou um guia com recomendações para prevenir afogamentos, alertando que as temperaturas elevadas aumentam a procura de praias, rios, barragens, piscinas e outros, aumentando a exposição da população ao risco de afogamento. A DGS sublinha ainda que o calor, a fadiga e a desidratação podem diminuir a percepção do risco e favorecer comportamentos menos seguros em meio aquático. Segundo a Organização Mundial da Saúde, o afogamento é uma das principais causas de morte em crianças, adolescentes e jovens adultos, estando entre as 10 principais causas de morte entre os 5 e os 24 anos. No guia agora divulgado, a DGS identifica os grupos mais vulneráveis, entre os quais crianças pequenas, especialmente entre 1 e 4 anos, crianças e jovens com reduzidas competências de natação, adolescentes e jovens adultos que adotam comportamentos de risco, como saltar para a água em locais perigosos ou tentar atravessar grandes distâncias a nado sem preparação. As pessoas com 50 ou mais anos, doentes crónicos e pessoas sob o efeito do álcool ou de substâncias psicoativas também estão entre os grupos mais vulneráveis. A tradicional festa de São Romão realiza-se a partir de hoje até ao próximo domingo na Costa de Santo André, com a recriação dos escolares banhos de São Romão, música, folclore, bailes e convívio. A iniciativa organizada pela Junta de Freguesia de Santo André, com o apoio da Câmara de Santiago do Cacém, decorre na tenda multiusos e pretende manter viva uma tradição associada a esta região. A festa abre esta sexta-feira às 18 horas, seguindo-se meia hora depois animação musical com Ivo Ramada. Às 21h30 realiza-se um baile com Luís Godinho. No sábado e no domingo, pelas 11 da manhã, estão previstos cortejos etnográficos e a recriação do tradicional banho de São Romão, com a participação de grupos folclóricos e do grupo de trajes e tradições da Lagoa de Santo André. O programa inclui ainda almoços partilhados, atuações de folclore, música e bailes. No sábado, o encerramento do dia faz-se com Ricardo Alves e no domingo com João Tendeiro e Ricardo Jorge. Ao longo dos 3 dias haverá também comes e bebes, exposição e venda de artesanato, frutas e doçaria da região, assim como quermesse. A Mostra Gastronómica do Pão regressa este sábado a São Domingos com sabores tradicionais do Alentejo e animação ao longo da noite. A iniciativa realiza-se na Rua Escritor Manuel da Fonseca, junto à Casa do Povo, e volta a juntar várias receitas em que o pão assume papel principal.
1: Estamos no sítio certo para provar o melhor pão. E não só o melhor pão, como também os melhores pratos mais tradicionais aqui da nossa região, feitos a partir do pão. Vamos ter a sorda de alho, sopas de tomate, miolos com carne frita, migas também com carne frita, sopas de feijão com abóbora e sopas de aldroegas.
0: Declarações de Lícia Cortes, da JUPA, Associação da Juventude Unida pela Aldeia. Os pratos são servidos em pequenas doses através de um cartão adquirido pelos visitantes, permitindo experimentar várias especialidades. A organização destaca o crescimento da iniciativa, que no ano passado recebeu cerca de 600 pessoas.
1: Desde a primeira edição, nós temos tido um aumento incrível das pessoas que nos visitam. Na edição passada já contámos com cerca de 600 visitantes. Para uma aldeia da dimensão de São Domingos é uma festa com uma grande dimensão e deixa-nos a todos muito orgulhosos.
0: A preparação das receitas é assegurada por voluntários da terra e decorre no exterior à vista do público.
1: Sim, são pessoas voluntárias que fazem, pessoas que nós conhecemos que gostam de cozinhar e que cozinham bem, que nós convidamos e que vêm fazer os pratos. Posso dizer também que toda a cozinha é no exterior. As pessoas que nos visitam conseguem ver enquanto a comida é preparada.
0: Este ano a organização reforçou também a componente de animação com os Moços do Cante, Ana Arrebentinha e baile com o Marco Filipe, explica Lícia Cortes.
1: Este ano apostámos um bocadinho mais forte na animação. Vamos ter na abertura do recinto os Moços do Cante, logo na zona de recepção. Depois, mais tarde, a Ana Arrebentinha, que vai dar um espetáculo muito giro. E depois segue-se o baile até ao final da festa.
0: A Mostra Gastronómica do Pão é organizada pela JUPA, Juventude Unida pela Aldeia, pela Junta de Freguesia de São Domingos, e arranca pelas 19 horas deste sábado. O convite está feito. É tudo quanto a notícias. Continuação de uma boa sexta-feira.
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3: 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Temperatura atual, 30 graus.
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6: A Organização das Nações Unidas para a Alimentação e a Agricultura alerta para mais uma subida dos preços dos alimentos. É o destaque desta edição do Pulsar Económico.

0: A FAO, a Organização das Nações Unidas para a Alimentação e a Agricultura, alerta para um iminente aumento global dos preços dos alimentos, impulsionado pelos conflitos no Irão e na Ucrânia e pelo fenómeno climático El Niño. Embora os preços tenham registrado uma acalmia temporária, o encarecimento do petróleo e do gás natural, agravado por constrangimentos no Estreito de Hormuz e danos a infraestruturas energéticas na Rússia, está a elevar os custos do gasóleo, do transporte, do embalamento e da produção de fertilizantes. De acordo com a FAO, a transmissão destes custos para o consumidor final demora entre 3 a 6 meses, prevendo-se uma subida de preços até ao final do ano e um impacto ainda mais vincado no ano seguinte. A compressão das margens de lucro dos agricultores já está a condicionar as decisões de plantação à escala global, afetando regiões como a Europa, os Estados Unidos, o Brasil e a Ásia. Adicionalmente, a intensidade prevista para o El Niño deverá alterar significativamente os padrões de precipitação e afetar o rendimento das colheitas, uma combinação de fatores que ameaça colocar dezenas de milhões de pessoas em situação de insegurança alimentar aguda. O cabaz de 63 produtos alimentares monitorizado semanalmente pela DECO Proteste registrou um ligeiro aumento de 12 cêntimos entre 29 de julho e 5 de agosto, fixando-se em 253,60 euros. Apesar desta subida semanal, comprar este conjunto de bens está 11,77 euros mais barato do que no início do ano. Contudo, o mesmo cabaz encareceu 12,95 euros em relação ao ano passado e custa mais 65,90 euros do que no início de 2022. Na última semana, as maiores subidas foram lideradas pelo alho seco, a seguido do fiambre de perna extra fatiado e do pão de forma sem côdea. Em relação ao mesmo período de 2025, os produtos com maiores subidas foram o bacalhau graúdo, o robalo e a perca do Nilo. Já no acumulado desde o início do estudo, em janeiro de 2022, os destaques de subida pertencem à carne de novilho para cozer, ao bacalhau graúdo e aos ovos. No segundo trimestre, a taxa de desemprego em Portugal fixou-se em 5,3%, o valor mais baixo desde o início da série em 2011, abrangendo 300.800 pessoas. Em sentido oposto, a população empregada aumentou para cerca de 5.400.000 pessoas, registando o total mais elevado desde o primeiro trimestre de 2011. Com esta evolução, a população ativa cresceu para 5.700.000 pessoas, enquanto a população inativa diminuiu para aproximadamente 3.700.000 pessoas. Nos indicadores específicos, a taxa de desemprego jovem situou-se em 18,3% e o desemprego de longa duração representou 37,3% do total de desempregados. Paralelamente, 21,3% dos trabalhadores, quase 1.200.000 pessoas, estiveram em teletrabalho, a proporção mais elevada desde o terceiro trimestre de 2023. Já a subutilização do trabalho abrangeu 525.800 pessoas, reduzindo a respectiva taxa para 9,1%, que constitui também o valor mais baixo registado desde 2011. A nova série de certificados do Tesouro, Série 5, captou 297 milhões e 700 mil euros no seu primeiro mês de comercialização, até 31 de julho. O produto disponibilizado no início do mês passado para substituir os anteriores certificados do Tesouro Poupança Valor atraiu 8.300 aforradores, tendo registado um valor médio de subscrição de cerca de 28.200 euros, o que, segundo o Ministério das Finanças, permitiu cumprir o objetivo de atrair as poupanças dos pequenos investidores. Aprovados a 3 de julho, estes títulos apresentam uma maturidade de 10 anos, destinam-se a investidores com menor necessidade de liquidez e admitem resgate antecipado após o primeiro ano. O produto é remunerado com taxas de juro fixas e crescentes ao longo do tempo, a começar nos 2,35% no primeiro ano e subindo progressivamente para 2,45% no segundo e no terceiro ano, 2,65% no quarto e no quinto, 2,75% no sexto e no sétimo ano, 2,85% no oitavo e também no nono ano e até atingir o máximo de 3,35% no décimo ano. A Agência Portuguesa do Ambiente passou a permitir a venda de embalagens sem o símbolo Volta a partir de 10 de agosto, tendo como objetivo o escoamento dos stocks existentes após o fim do período de transição. De acordo com a Aresp, esta clarificação autoriza os estabelecimentos do canal Horeca, distribuidores, grossistas e retalhistas a comercializarem os produtos em stock pré-volta, devendo os respectivos resíduos ser depositados no ecoponto amarelo. Em alternativa ao mercado, estas embalagens podem ser doadas a entidades sem fins lucrativos ou utilizadas para consumo interno pelas empresas. Em simultâneo, o sistema de reembolso Volta alcançou 100 milhões de embalagens devolvidas e uma taxa de recolha de 38% nos últimos 3 meses. Contudo, a procura pela devolução do incentivo de 10 cêntimos tem gerado problemas de higiene urbana e vandalização de contentores de lixo em várias cidades. A SDR Portugal declarou estar disponível para colaborar com os municípios no reforço da infraestrutura, assinalando que constrangimentos idênticos no arranque do sistema também ocorreram e foram posteriormente superados em diversos países europeus.
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1: São agora 6:21, estamos de partida para mais uma hora, neste final de tarde de sexta-feira, 7 de agosto, na M24. Eu sou o Suzano e fico consigo por aqui até bem perto das 7 da tarde.
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0: Esta chama-se Casa Ciro, a fechar esta primeira sequência de música para mais uma hora neste final de tarde, sexta-feira, na M24. Ciro, que recordo, amanhã vai estar pelo Carvalhal, por ocasião da Feira de São Romão, que começou ontem. Hoje há concerto à noite com Luís Trigacheiro, amanhã Ciro e no domingo o cantor de música popular portuguesa Jorge Guerreiro. Carvalhal, Feira de São Romão, com entrada gratuita este fim de semana. E então, o tempo, como é que vai estar? É isso que lhe digo já a seguir. Segundo o Instituto Português do Mar e da Atmosfera, vamos ter um sábado com céu pouco nublado ou limpo, vento fraco a moderado, e para amanhã as temperaturas máximas previstas apontam 28 graus para Sines, Santiago de Cacém e Odmira 30, 31 é a máxima prevista para Sesimbra, Setúbal e Lisboa 33, Grândola 34, Alcácer, Sal e Faro poderão chegar aos 35, 36 para Ourique, Aljustrel, Beja e Évora com 37 graus. No domingo também, céu pouco nublado ou limpo, poderão ocorrer períodos de alguma nublicidade no início da manhã, na faixa costeira, vento fraco a moderado, por vezes forte também na faixa costeira durante a tarde, e uma pequena descida da temperatura máxima. No domingo as máximas são de 26 graus para Sines, 27 Santiago Cacém e Odmira, Lisboa 30, 31 para Setúbal e Grândola, Alcácer do Sal 32, Beja, Aljustrel, Ourique e Faro 33 e Évora 34 graus.
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0: O fantástico Caetano Veloso, ele que está de parabéns, o cantor, compositor e também escritor brasileiro Caetano Veloso, com uma carreira que já ultrapassa 6 décadas, nome grande do panorama musical brasileiro, eu diria mesmo mundial. Caetano Veloso está hoje a comemorar mais um aninho de vida e já lá vão 84. Parabéns. Agora é a altura de lhe falar de um concerto imperdível. Aliás, ontem passou por Vila Nova de Santo André. Este sábado, o Pátio das Artes, no Centro de Artes de Sines, recebe a partir das 22h30 o concerto da Orquestra Italiana Jovens Músicos do Vale do Ossola, uma formação criada em 2001 pelo mestre Alberto Lanza para proporcionar a jovens músicos a experiência da prática orquestral, reunindo instrumentos de sopro, cordas, percussão e instrumentos digitais. Integrado na digressão por Portugal, o espetáculo apresenta o novo repertório Música Sem Fronteiras, uma viagem musical que atravessa diferentes culturas e geografias do Japão à Hungria, da Grécia ao México, passando pelo Médio Oriente e por África. É então amanhã, 22 horas, Pátio das Artes no Centro de Artes de Sines. E este mesmo concerto acontece também aqui em Santiago do Cacém, no domingo, no Auditório Municipal António Cheinho, a partir das 21h30.
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0: A Havana com Camila Cabello, né? 24 agora, estamos a 4 minutos das 7. Está na altura de me despedir de si, como sempre. Foi um gosto de passar mais um final de tarde na sua companhia. Eu sou de regresso ao rádio amanhã, quando forem 3 da tarde. Até lá, desejo-lhe a continuação de uma ótima sexta-feira. Pelo menos o que dela resta, aproveite bem este magnífico final de tarde que aí está. E não só. E já está em modo fim de semana, não é? Bom fim de semana, conta assim que está de férias. Continuação de boas férias. Até amanhã.
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0: São 20 horas e 4 minutos.
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0: Temperatura atual, 27 graus.
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0: Temperatura atual, 25 graus.
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0: São 21 horas e 33 minutos.
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0: São 23 horas e 1 minuto.
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0: Temperatura atual, 23 graus.
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0: É meia-noite e um minuto.
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0: Temperatura atual, 22 graus.
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1: Sinto muito.